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0: Júlio Zé Manuel Silva Rezendes, bom dia Ulisses, amigos e amigas. Feliz quinta-feira para todos nós, com um grande abraço daqui do Rio de Janeiro, no Brasil. Manda um grande abraço até o Rio de Janeiro, de São Jorge, do Sertencourt. Olá, bom dia Ulisses, menino Diego, uma feliz quinta-feira a todos os rádio-vindos do Clube do Café. Grande beijinho para o menino Diego, bom programa e sejam felizes. Hein? Sejam felizes e façam alguém feliz. Grande beijinho até São Jorge. Albertino Aguilar, bom dia Ulisses, beijinhos. Maninho Bahia, este grande cantautor, bom dia Café, bom dia Ulisses e todos os ventes. António Rosa, aí vai, bom dia amigo Ulisses, um grande abraço do Chefe Xalapa para todos e sejam felizes. Storm Deiros, bom dia vizinhos, Ulisses e Diego, bom dia Café, feliz sexta-feira com um bom fim de semana e um grande beijinho. Anália Dutra, bom dia. Manuela Rodrigues Pantelão, olá, muito bom dia. Com a nossa Bom Dia Café, da Ilha de São Miguel, Laura Santos. Bom dia, café. Vamos lá tomar o nosso cafezinho, vamos lá. Beijinho até a Ilha de São Miguel. Luís Borges, bom dia, café da Ilha do Pico, Candelária. Segue um grande abraço, amigo daqui, retribui. Com um grande abraço do Fael até a Candelária, da Ilha do Pico. Bom dia, Candelária. Filomena Jordão, bom dia, café. Boa quinta-feira para todos. Beijinhos, Ulisses e Diego. Humberto Rodrigues, bom dia Ulisses e Diego, excelente quinta-feira com um grande abraço. Carmen Costa, bom dia, bom despertar para todos, haja muita saúde. Um grande abraço, amigo. Goreta e Luna, também do Pico. Bom dia para todos, uma excelente quinta-feira. Beijinhos, Ulisses e Diego, aqui mando um grande beijinho, atravessando o canal. Fernando Pinheiro, bom dia. Márcio Guerra, bom dia, excelente quinta-feira com um grande abraço. Vitor Santos, bom dia Ulisses e Diego e a todos os 20 colaboradores deste magnífico programa que é o Bom Dia Café. Desejo um excelente dia para todos os ouvintes do Clube do Café, um grande abraço e um bom programa. Aguenta Ulisses! Telma Furtado, bom dia amigo. Boa quinta-feira, bom dia de trabalho para todos. Paulo Sousa, bom dia amigo Ulisses, uma ótima quinta-feira para ti, família Sousa e para todos os ouvintes do Bom Dia Café. Especialmente aos membros do clube e também aos meus colegas dos Farias. E hoje a minha cara metade, Liliana Sousa, completa mais uma voltinha ao sol. Muitos parabéns para ela. Muitos parabéns para vocês. Um grande beijinho à Liliana. Sei um dia muito feliz porque este dia é dela. Que aproveite bem da melhor forma possível, que venham muitos mais com saúde e paz, que o resto do universo traz, que a vida lhe sorria sempre. Luís Silva, muito bom dia, café, uma boa quinta-feira com saúde e um abraço para os amigos do Clube do Café. Maria Pereira, bom dia, café, uma ótima quinta-feira para todos vós, beijinhos, um grande beijinho até São Jorge. Venho do Pico, Natália Ávila, bom dia, café, excelente quinta-feira para todos nós. Continuação de uma ótima semana com um grande beijinho. Elizabeth Costa, também da Ilha do Pico. Bom dia, café, uma excelente quinta-feira para os radialistas e todos os ouvintes do Bom Dia Café. Beijinhos, abraços, Ulisses e Diego. E daqui um grande beijinho, abraçando o canal. Valentina Mendonça, bom dia, Ulisses e Diego, uma ótima quinta-feira. Um excelente programa, Bom Dia Café, até amanhã, se quiser. Beijinhos, abraços e sejam felizes. César Fialho, bom dia, café, uma boa quinta-feira com saúde, paz, amor e um bom café da manhã. Um abraço para todos e agora vamos encontrar o nosso embaixador, Manuel Alberto Rosa. Bom dia, amigos Ulisses e Diego. Diego, quinta-feira, dia do Pão Marica. Veio do Pico, feito de duas, da mistura de duas farinhas, milho e trigo. É pincelado com manteiga, de belo sabor e degustação. É conhecido por Pão Maricas, porque eu não sei. Os que andavam integrados ficaram esclarecidos. Ah, mas por que se designar Maricas? É pesquisar, hein? E vamos aos provérbios do mundo. Provérbio 986. Negro quando pinta, 3 vezes 30. Provérbio 987. Negro só parece gente quando fala escondido. Provérbio 988. Nem a camisa seja cinta do que a tua alma sente. Há aqui alguns provérbios que parecem racistas, mas eles fazem parte do livro Provérbios do Mundo. Apenas isso, não? E agora vamos a um café e uma oração com muita fé e devoção e o nosso Bom Dia Café sempre em audição, hein? Bom programa, amigo Ulisses. Uma excelente quinta-feira para ti, para o Diego e para todos os ouvintes. Com um forte abraço de amizade do mar, benfiquista do Val, das melhores laranjas do mundo. Bom dia! Obrigado, Bruno Bartolos, e obrigado a todos aqueles que participaram do nosso Clube do Café nesta manhã de quinta-feira, com um cheirinho a fim de semana.
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0: Daqui a pouco os nossos habituais compromissos publicitários e depois regressamos para a segunda e última parte de hoje do nosso Bom Dia Café, o seu

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0: torcer os fios de dentro para fora. O seu uso, no entanto, deve ser sempre orientado por um especialista, já que o excesso de vitaminas pode também provocar queda. Temos também de ter cuidado com o calor extremo. Os secadores muito quentes, as pranchas, os alisamentos e as descolorações frequentes vão enfraquecer a haste capilar, levando à sua quebra. E, portanto, devem usar sempre um protetor térmico antes de expor os fios ao calor. Devemos também pentear o cabelo com cuidado. Usar um pente de dentes largos para escovar o cabelo molhado, dado que nesta altura ele é mais propenso a quebrar. Evitem penteados muito apertados, como os rabos de cavalo ou as tranças, que podem provocar tração e levar à queda do cabelo. Se notarem áreas totalmente sem cabelo, as chamadas peladas, uma descamação intensa, prurido, ou se a queda for muito volumosa e repentina, devem consultar um especialista. Existem as causas genéticas ou as alterações hormonais que vão exigir um diagnóstico preciso e um tratamento médico específico. E, portanto, podem usar loções capilares, bloqueadores hormonais, microagulhamento ou laser capilar, mas sempre com a ajuda de um especialista. Na minha opinião, é muito importante que no nosso dia-a-dia tentemos manter uma alimentação saudável e equilibrada, fazer as tais massagens no couro cabeludo, evitar o uso excessivo de calor e de produtos químicos e tentarmos controlar a nossa ansiedade e o stress. Lembre-se que a queda de cabelo pode ter causas diversas e só os profissionais é que vos poderão ajudar qual é o melhor tratamento para cada caso. Eu espero que estas informações vos sejam úteis. Um grande beijinho e até ao próximo programa.
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3: Olá, eu sou o Diego e o meu pai faz o Bom Dia Café.
2: Pois é, faço o Bom Dia Café sempre na companhia da grande roda de amigos, que são vocês todos, e os grandes artistas também. Este deixou-nos, mas deixou um legado consigo para todos nós. Fala assim de Jorge Palma. Vamos lá recordar. Fica na memória. Frágil. É tão bom recordá-lo pela manhã. 42 minutos a separar-nos das 8 da manhã. Bom dia, Fael. Bom dia, Santos. Bom dia, Portugal. Bom dia,

0: João Spalmo no nosso café da manhã. 43 minutos depois das 8, vamos lá recordar a previsão para o dia de hoje. Haverá períodos de céu muito nublado com boas aberturas, tornando-se encoberto a partir do fim do dia. Períodos de chuva a partir da noite, vento fraco de 5 a 20 km por hora, tornando-se a partir da noite fresco, muito fresco, com 70 km por hora. Bora, essa história em Crespado e de pequena vaga, luz do quadrante norte de 1 metro. Quanto às temperaturas, a mínima será de 20 graus, a máxima 26, ao ar nos 24 graus. Hoje amanheceu às 7 horas 44 minutos. O pôr do sol é às 19h48. Teremos 12 horas 4 minutos de sol. A fase lunar é gibosa crescente. Estamos no grupo central com céu nublado. Temperaturas a registrar nos 21 graus. E a umidade relativa do ar é nos 77%. Recordo que hoje é dia de Nossa Senhora das Mercês. Também hoje dia mundial dos rios e dia mundial do mar. 8 horas 44 minutos. Vamos lá recordar Café com Factos.
1: Setembro é o mês do final do verão, do regresso às aulas, das vindimas. Finais de ciclo e início de outros, como se o tempo se preocupasse com o que quer que fosse para além da sua própria marcha. O tempo passa e deixa as suas marcas. E a nós resta-nos a tarefa de lhes assinalar marcos que evocam aquilo que ele nos deixou. E setembro tem de tudo. O que não esquecemos, o que gostamos de lembrar, o que já nem nos lembrávamos e aquilo que preferíamos esquecer. Comecemos para já com algo que nos faça sorrir. A 23 de setembro de 1988, o tempo de 2 horas, 24 minutos e 40 segundos valeria ouro para Portugal. Nos Jogos Olímpicos de Seul, Rosa Mota conquistava a primeira medalha de ouro feminina da história do nosso desporto.
2: É difícil dizer as palavras que se sente quando está num pódio, quando se vê a nossa bandeira.
1: Foi uma competição dura, mas a classe da atleta portuguesa permitiu que fosse a primeira a cortar a meta.
0: Mário Carneiro com Café com Factos.
3: Bom dia, hoje é quinta-feira.
4: Aguento o lixo!
0: E vamos lá continuar, 45 minutos já separados das 8 da manhã em toda a região autónoma. Faltam 15 minutos para o final desta segunda parte do nosso Café da Manhã, é verdade. A segunda parte da manhã está completa. Regressa depois das 9 com o top 10 das 10 músicas mais rodadas em Portugal. E amanhã o Bom Dia Café regressa a partir das 7. Seu programa matinal a acordar Portugal. Sejam todos uma ótima quinta-feira. Não se esqueçam, é a última quinta-feira de setembro. Já com cheirinho a fim de semana. Aproveitem bem. Preparem-se para um bom fim de semana. E não se esqueçam, sejam felizes e façam alguém feliz também. Despeço-me. Beijinhos para elas, abraços para eles. Tchau, tchau.

0: Aguenta aí, Luís, ok? Aguenta aí. Oh, Luís, beijo, abraços e beliscões. Adeus.
1: Beijinhos para elas, abraços para eles. Tchau, tchau.

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0: gente. Uma você, bom dia, bom dia, bom dia.
1: Bom dia pros homens da terra.
0: Mais um dia lindo, maravilhoso. Solzinho lá fora, coisa boa, né? Quinta-feira, hoje 24 de setembro do ano de 2026. Seja muito bem-vindo, muito bem-vinda em mais um programa da manhã. Josi Bayer, a partir de agora, sua gostosa companhia. Vamos juntos, eu daqui, você daí. E o programa da manhã até o meio-dia. Tudo certinho, tudo tranquilo com você, coisa boa, né? Temperatura, a gente está na casa dos 15 graus, umidade relativa do ar em 77%.
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